0: Santana, tocando por aqui. Essa é a música História do Doralice. Boa demais, hein? Hora do Tchê, fechou mais uma. E depois do intervalo tem recordações, flashback de banda.
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0: Bandas e Companhia que segue por aqui com recordações, flashback de bandas. O que que chega pra gente ouvir? Vem banda universitária, Tem Alguém em Seu Lugar. Banda Mercosul colado em suas mãos e Flávio Dalcin, banda Ouro, Dia do Sofá, recordações, flashback de bandas.
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0: dia do sofá. Flávio Dalcin cantando aqui nas recordações de bandas. Vem que tem mais, Léo Soares e banda com Alessandro Turra, Delírios de Amor. Tem rainha musical por aqui também.
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2: Alessandro Turra, Brilha Sol, canta comigo.

0: Coração, guardanapo, tocando por aqui com Rainha Musical. Fechou mais uma sequência, aquele intervalo que chega agora. E já voltamos com Neco Martins, Indústria Musical, Flávio Dalcin, Rogério Magrão, depois do intervalo.
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7: Vamos seguindo com Bandas e Companhia. Neco Martins vem por aqui, a música é Madalena. Vem tirar minha liberdade, indústria musical. Flávio Dalcin, Rogério Magrão, Ué, é sequência show aqui do Bandas e Companhia.

0: Tá aí Flávio Dalcinho, Rogério Magrão cantando junto, a mistura é boa e a música Ué tocando por aqui. Bandas e Companhia que vai seguindo, vem Flor da Serra, Coração Alertou, tem banda Trilegal com Wagner, Dois Emburrados. Segue Bandas e Companhia.
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1: Só as melhores pra você, banda Trilegal com Wagner, dois empurrados. E vai seguindo, vai sim, depois do intervalo tem recordações, flashback de bandas. Já tá por ali os Montanari, banda Passarela e Sétimo Sentido depois do intervalo.
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1: Vamos seguindo com Bandas e Companhia, trazendo recordações, hein, pra Gauss Montanari, Melô do Rolo. Tem Passarela, Amiga.com e Fora de Controle, Sétimo Sentido, Bandas e Companhia.
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1: Hora de controle, sétimo sentido. Vem que tem mais. O que vem chegando por aqui? Tem grupo Momentos, a música Relógio Parado.
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1: 20 horas de bar, tocou por aqui o Toque Legal com o Cris cantando junto. Teve relógio parado também, a gente chama intervalo. Já a última sequência, isso, depois do intervalo, última sequência de hoje.
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1: É o Bandas e Companhia na sequência das saideiras de hoje. Fechando a nossa programação, Alberi Banda Dimensão, até rimou. Mesa do Canto, Balde de Choro, Nave Som, Flor da Serra, Trago e Choro e ainda Indústria Musical, Ranking. Tô indo. Grande abraço. Até mais. Tchau.

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9: Muito bem, estamos chegando mais uma edição do Hora Livre Flashback. Uma hora direto, sem intervalos, pra gente poder curtir, conferir, matar a saudade de grandes clássicos da música. Lá dos anos 60, 70, 80, 90, claro. E também até 2019 a gente traz pra você nessa programação super especial para viajar mesmo nas emoções. Tá preparado então para mais uma edição? A gente vai trazer agora o som da Corona, The Rhythm of the Night.
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1: Hora Livre Flashback na sequência aqui trazendo mais música. E você que tá aí com a gente, que bom saber que você tá aí. Tá curtindo? Tá gostando? Então prepare-se que tem mais uma sequência pra gente viajar aqui, hein? O som de 1998 com a Cher, Believe.
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1: Hora Livre Flashback para fechar mais uma edição. Caramba, tá indo embora. Obrigado pela companhia, obrigado pela audiência. A gente se fala na próxima edição, tá bom? Prometido, um abraço para você. Obrigado demais, demais. Aquele beijo no seu coração. Continue aqui com a gente nessa rádio super especial, super maravilhosa, tocando grandes sucessos. A gente vai nessa, mas a gente volta. Abraço para você, Intercha, amém. Saúde, paz, o resto a gente corre atrás. Tchau, tchau.
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1: Jorginho! Ô, Jorginho!
2: Ele não sabia.

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0: Felipe!
1: Valeu, mano, Walter!
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3: 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De estar aqui nesse palco e poder dividi-lo com dois ricos, né? Com certeza. Milionário! E José!

0: Segura aí que a gente vai ali dar uma respirada, mas é rapidinho. O Arena Sertaneja com Jonatas Gonçalves volta já já com mais modões de respeito pra você.
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2: De volta com um programa que é pura raiz, tradição e sucesso. Continua com a gente no Arena Sertaneja com Jonatas Gonçalves, porque aqui o bom do sertanejo não para.

0: Obrigada. Lindo demais, gente. Obrigada, Cris.
1: Coisa mais linda do mundo, viu? Que honra, que prazer imenso.
0: Não, o prazer é meu.
1: Vocês aqui hoje, viu?
0: Ele não tem noção do quanto ele é lindo.
2: Mais uma pra relembrar tempos bons, porque sertanejo de verdade nunca sai de moda.

0: só para tomar uma água e volta com força total. Segura aí que já já tem mais sucessos para tocar o seu coração.
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0: 7 horas.
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2: 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Continuamos firmes no Arena Sertaneja com Jonatas Gonçalves, com os sucessos que marcaram época.

0: A gente dá uma pausadinha, mas não desgruda. Em instantes tem mais sucessos, mais emoções aqui no Arena Sertaneja.
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1: 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Meu...

0: O Brasil inteiro toca Arena Sertaneja.
1: Essa é aquela indireta, que é mais direta, né?

0: Resolve não, hein? Pode ir rodando de cidade em cidade.
1: Veja outra metade, quem sabe resolve.
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0: A gente faz uma pausa, mas é só pra afinar os violões. Já já o Arena Sertaneja com o Jonatas Gonçalves está de volta com mais modões inesquecíveis.
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1: 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Estamos de volta e se você achou que já tinha ouvido o melhor, prepare que tem muito mais por vir no Arena Sertaneja.

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0: Vai dar um tempinho rapidinho, mas segura aí, porque a emoção volta já já com mais modões de responsa.
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0: Volta aí, volta com tudo. É o Arena Sertaneja com Jonatas Gonçalves de volta no seu rádio. Modões que marcaram época e continuam no coração do

0: demais, né?
1: Vamos, Marinho.
0: Luísa e Maurinho. E Zé Neto e Cristiano. Que é isso? Sextou com S de saudade.

0: de solidão também.
1: Seu Luiz
0: de
1: Maurício.
2: Mais uma joia do nosso sertanejo para aquecer a sua alma.

0: fechou por hoje, mas o Arena Sertaneja com Jonatas Gonçalves volta logo mais, trazendo os maiores nomes e as modas que embalaram gerações. Valeu pela companhia e até a próxima rodada de emoções.
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1: Graça e paz, sejam todos muito bem-vindos. Está no ar a partir de agora o Madrugada com Deus. Eu sou Ivan Vaz e te faço companhia no seu rádio. São 2 horas de lindas canções que vão estar passando por aqui. Vamos juntos adorar a Deus. Começando com a Daniela Araújo e Vitória Souza, O Reino Vem.

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0: E você ouviu Davi Sasser com Verônica Sasser, Maior Tesouro. E você recordou a Bruna Carla, Homem de Nazaré. E começando a Daniela Araújo com Vitória Souza, O Reino Vem. E agora vem chegando os nossos recados, o Madrugada com Deus volta já.
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1: E de volta no seu rádio é o Madrugada com Deus, e obrigado pela sua companhia e audiência de todas as madrugadas. E vamos juntos louvar a Deus, chegando a Elaine de Jesus com André e Felipe, Deus me chamou.
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0: E você ouviu este lá, grande é o nosso Deus. E recordando comigo o ministério Viniar de Me Derramar e a Elane de Jesus com André e Felipe, Deus Me Chamou. Continue ligado, já já tem mais canções pra você.
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2: Salmos 5. Dá ouvidos às minhas palavras, ó Senhor. Atende a minha meditação. Atende a voz do meu clamor, Rei meu e Deus meu, pois a Ti orarei. Pela manhã ouvirás a minha voz, ó Senhor. Pela manhã apresentarei a Ti a minha oração e vigiarei. Porque Tu não és um Deus que tenha prazer na iniquidade, nem contigo habitará o mal. Os loucos não pararão à Tua vista, odeias a todos os que praticam a maldade. Destruirás aqueles que falam a mentira, o Senhor aborrecerá o homem sanguinário e fraudulento. Porém, eu entrarei em Tua casa pela grandeza da Tua benignidade, e em Teu temor me inclinarei para o Teu santo templo. Senhor, guia-me na Tua justiça por causa dos meus inimigos, e endireita diante de mim o Teu caminho. Porque não há retidão na boca deles, as suas entranhas são verdadeiras maldades, a sua garganta é um sepulcro aberto, lisonjeiam com a sua língua. Declara os culpados, ó Deus, caiam por seus próprios conselhos, lança-os fora por causa da multidão das suas transgressões, pois se rebelaram contra Ti. Porém, alegrem-se todos os que confiam em Ti, exultem eternamente, porquanto Tu os defendes, e em Ti se gloriem os que amam o Teu nome. Pois Tu, Senhor, abençoarás ao justo, circundá-lo-ás a Tua benevolência como de um escudo.
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0: 7 horas.
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2: E de volta no seu rádio, chegando Eli Soares com Tom Carf e Promessa.

0: 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Tom Carfi!
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0: E você ouviu Juliano Som com Gabriela Rocha Altar e recordando comigo o grupo Nova Dimensão, tão linda. Continue ligado, Madrugada com Deus volta já.
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1: E de volta no seu rádio é o Madrugada com Deus. Tem Leandro Borges, É Tudo Teu.

tem glória da glória. Quem reconhece que tudo é dele, adora ele. A Bíblia diz que Deus resiste o soberbo. Você sabia que tem muita gente que não é abençoada porque não está preparada para ser abençoada? Porque o Senhor conhece o coração. Tem gente que, se Deus abençoa, ele empina o nariz, ele sai pisando em todo mundo, ele se acha maior que todo mundo. Fala para quem está do seu lado assim: não é sobre você, não é sobre o seu dinheiro, não é sobre o seu título, não é sobre a sua posição, não é quão famoso você é. Sabe quem que a gente é sem Deus? A gente não é nada, a gente é um lixo, a gente é miserável. É a misericórdia dele sobre a nossa vida, a misericórdia dele é a causa de nós não sermos consumidos. Não queira roubar de Deus a glória que é de Deus. Tudo que Satanás quer é inflamar o seu coração com orgulho. Mas nessa noite, se você pode, no meio dessa multidão, jogue os dois braços para cima, estufa o seu peito e canta: Deus, nada é meu, é tudo teu. Tudo vem de ti, Senhor. Até o ar que eu respiro, ele vem.

Cante pra ele bem alto. É tudo. Você pode cantar mais forte? Receba toda a glória, Deus. Solta sua voz bem alto e diga: é tudo teu. Vamos lá. É tudo teu. Vai, vai, vai. É tudo. Canta pra ele ouvir. Não canta da boca pra fora, canta com a alma, vai. Receba toda a glória, Deus. Quem veio aqui pra dar glória pra ele, então solta a voz e diz: é tudo. É tudo. A Bíblia diz que mãos erguidas é sinal de rendição. Então levante as mãos e diga: é tudo teu.

0: E você ouviu Aline Barros, Te Adorar é o Meu Prazer. E continue com a gente, já já tem muito mais louvores no seu rádio.
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0: 7 horas.
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2: E de volta no seu rádio aqui no Madrugada com Deus. Tem mais louvores para você.

0: E você ouviu Kemily Santos com Thales Roberto, Sonhador, e continue ligado, Madrugada com Deus volta já.
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0: 20 horas.
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2: Já estou de volta no Madrugada com Deus. Tem Juliane Souza, ele cumprirá. Amém.

0: E você ouviu Minha Proteção, Salmo 91, a banda Universos cantando no seu rádio. Continue aí, já já tem mais.
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0: Já estou de volta no Madrugada com Deus. Tem Angélica Moreira. Eu profetizo vida.

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Diante de um Deus tão amoroso e bondoso, o nosso coração diz obrigado e os nossos lábios ecoam o que o nosso coração está dizendo. Obrigado, Senhor. Obrigado.

0: Você ouviu Paulo César Baruch na casa. Continue ligado, já já tem mais.
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0: E de volta no seu rádio aqui no Madrugada com Deus. Tem mais louvores para você.

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1: E você ouviu Eurice Diniz com Elaine Martins, Ninguém Pode Impedir. E assim finalizamos o Madrugada com Deus de hoje. Muito obrigado pela sua companhia e audiência. Fiquem com Deus e até o nosso próximo encontro.
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5: Alô, minha gente! Bom final de semana! Sabadão, estou por aqui de volta com você, com o nosso Baú Sertanejo. Quem comunica é o seu amigo Elber de Andrade. Olha que prazer imenso estarmos juntos aqui na sua rádio preferida e trazendo um sabadão inesquecível a partir de agora com muita música sertaneja, viu? Ó, vamos começar? Tem as Marcianas, Carreta Feiticeira, depois o Chico Rei mais do Paraná. A música Tá Com Raiva de Mim. As melhores canções tocam por aqui em nosso Baú Sertanejo.

0: Leandro e Leonardo, volume 11. Grande sucesso, Secretária Eletrônica. Renan Raí, de 2006. Mensagem no seu celular. Ainda nós conferimos a canção do Leandro e Leonardo, Não Aprendi a Dizer Adeus. Ainda Chico Rei, mais do Paraná, Tá Com Raiva de Mim. Começamos tudo com Carreta Feiticeira, As Marcianas. Daqui a pouquinho tem muito mais aqui no Baú Sertanejo.
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0: 7 horas.
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2: Sabadão, finalzão de semana, você ligado aqui na sua rádio preferida com o programa Baú Sertanejo. Tá pintando as gargantas de ouro do Brasil. Milionário José Rico, volume 19, Viva a Vida. Depois tem Jean Giovanni, Por Que Será?

0: recordando o grande sucesso aqui com o Chitãozinho e também o Chororó no Baú Sertanejo, Majestade o Sabiá, ainda Rick e o Renner, Toma Lá da Cá. Também tivemos a Maria Cecília Rodolfo, Pode Ser Pra Valer, ainda Jean Giovanni, Por Que Será? Começamos tudo também com Viva Vida, Milionário José Rico. Daqui a pouquinho a gente volta com mais músicas aqui no Baú Sertanejo. Fique ligado!
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2: E nessa festa gostosíssima da nossa boa música sertaneja, tá pintando o modão. Tem Rio Negro e Solimões. Rio do meu coração.

0: Rubens e Carlinhos, jogo de truco, João Carlos e Dorison, sem você do meu lado, ainda Daniel, tem alguém no seu lugar, também tivemos Adalberto e Adriano, ninguém pode mudar um caipira, o Rio Negro Solimões também passou por aqui com a música Rio do Meu Coração, aqui no Baú Sertanejo, que volta já.
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2: Seu finalzão de semana é com a gente aqui no Baú Sertanejo. Tá pintando mais um modão. Tem Adalberto e Adriano pedindo perdão. Na sequência, João Neto e Frederico, Bebo e Doutra Mais.

0: As gargantas de ouro do Brasil passando por aqui. Milionário José Rico, Raízes Sertaneja. Ainda Chico Rei, mais o Paraná. A música aqui no seu lugar. Também tivemos aí Jaine, Preciso Dizer Adeus. Começamos também com João Neto e Frederico, Bebo e Dom Trabalho. Ainda nós conferimos Adalberto e Adriano, Pedindo Perdão. É o nosso baú sertanejo no seu final de semana. Só recordações, só moda de qualidade.
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0: horas.
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3: Legal, seguindo com mais canções, com mais músicas pra você aqui no Baú Sertanejo. Finalzão de semana é por aqui. Tem Rio Negro e São Limões, só por um momento. Renan e Raiz, Cidade Abelha.

0: Confirmo juntos, Lucas e Luan, ninguém segura. Jean Giovanni, espuma da cerveja, ainda Guilherme Santiago, porque Renan e Raí, Cidade Abelha. Conferimos também o Negro Solimões, só por um momento. Daqui a pouquinho tem as últimas de hoje.
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0: 7 horas.
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3: alegria.
4: E a vibe continua lá em cima. Fica por aqui porque ainda vem muita música boa.
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4: Chegou a hora da verdade. A mais votada pelo público foi essa. Toque inteira agora.

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0: Liso.
1: Obrigado. 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
3: E assim a gente vai encerrando mais um Show da Manhã com Jonatas Gonçalves. Obrigado pela sintonia e pela energia. Até a próxima edição, no mesmo horário, com muito mais som para embalar a sua manhã. Até lá!

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11: Alô, gauchada, buenas, você tá chegando por aqui mais uma Estância Nativa. Ah, e chegou o nosso fim de semana, te conto, Patrício Velho. Hoje é dia de carne gorda, tem churrasco, ah, vivente, né? Aquela bem clarinha na guampa. Ai, ai, ai, rapaz. Oi, galete. Vá devagar, índio, velho. Vá degavar. Alô, indiada macanuda. Excelente final de semana pra ti. Quem é que já tá por aqui, ó? A prenda Érica Maria. Também quem tá por aqui, seu Ivan Rafael. Alô, prenda Emília Maria, seu Enzo Rodrigo. Olha, tá tudo por aqui. Buenas, é. Grato, final de semana. E chegando mais uma Estância Nativa. Vamos começar com ele. É, vem soltando o verbo por aqui. Eu tô falando, é do Baitaca de...

0: Ah, baguala, tradição. É Chiquito e Bordoneio cantando aqui no Estância Nativa.
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0: Tio Chico! Aqui, Vivem TT, conta o Patrício Velho. É nós, temos já de retorno contigo, dando sequência aqui com a nossa programação baguala do Rio Grande e o Estância Nativa Vai Que Vai. Uma das grandes vozes femininas do Pampa, sabe quem é? É a Marini Siqueira, Vivem TT, conta o Patrício Velho. É ela quem vem por aí no Estância.
6: Agora eu vou pedir licença pra vocês, pra ir abrindo a minha acordeona deste jeito.

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0: Esse é o Grupo Querência, na programação do Estância Nativa.
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Oi, galera Rio Grande Velho, é bom por demais, Indiara. A marca campeira em baguala do Rio Grande, como sempre te fazendo esse costado, então tá bom por demais, né? Alô, seu André Chico, hehe, o seu Guilherme Henrique, Joel Medeiros, a Maria da Conceição. Buenas, seu Antônio Júnior, hã? Aprenda Beatriz, alô, dona Raquel, dona Melissa, seu Rodrigo João. E dele que dele, Indiara Macanuda, no farrancho da radiola, é o programa do Estância Nativa contigo. Bueno, tchê, vamos começar esse bloco com um dos clássicos, e dos grandes grupos do Rio Grande do Sul. É Os Mirins, abrindo por aqui.

0: assim foram os buenachos aqui no nosso Estância Nativa.
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0: É o Estância Nativa do nosso fim de semana de hoje. Grato pra Tinho Velho que tá radiola ligada. Sim, vamos seguindo. Trocando as boas marcas do Rio Grande do Sul contigo no Estância. Grupo Sul América é o que vem por aí.

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1: Verdade, eu já tinha engomado minha bombacha.

0: Evidente, fechando mais uma sequência galponeira com os mateadores, aqui no nosso Estância Nativa.
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0: Estância Nativa está de volta. Alô, Indiada Macanuda, boa marca do Pampa do Rio Grande, vai seguindo contigo por aqui, final de semana. E tu tá aí, vivente no bolicho, tá com os teus afamiliados, querenciados, afinal. Bom fim de semana pra ti, aproveite ao máximo, vente, é bom por demais, é ou não é? Então, bueno, tchê, aqui no tranco, sabe quem vem por aí? É o Gaúcho Pachó.

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1: Mas até isso.
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1: Nada é mais um gole. 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
2: véio. Esse foi Zé Moraes, o Estância Nativa Vivente. 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
6: Fala do Rio Grande contigo, em Juveio, para Tora Sandiada, que segue conosco na programação Baguala do Rio Grande. Grato pelo costado para ti que segue conosco em mais um final de semana em Juveio. Para ti, buenas, tchê. Grato pelo costado, vamos seguindo, tocando a boa marca do Rio Grande do Sul. Aquela Tauri Prenda que segue conosco, bom por demais, tchê. Grupo Candeeiro é o que vem por aqui.

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1: Baitaca bem forte, também presente no Estância Nativa.
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1: Rio Grande Velho, Bueiras, gauchada amiga, fim de semana, bom por demais com a radiola ligada, por aqui com o tio Chico, grato é o farrancho do povarel, é ou não é, dona Matilde do Carmo, seu Alexandre e Tiago? Alô, prenda Fabiana Maria, dona Vera Lúcia, o seu Gabriel Ângelo, seu André Lourenço, a Tatiana Rodrigues também tá por aqui, a radiola vai bombando no teu rancho ou aí no teu galpão de vento, então tá bom por demais, vamos abrir mais uma sequência, tá chegando ele, Leonardo, aqui.

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Beijo.

0: assim foi Luiz Marenco por aqui, soltando o verbo no nosso fim de semana do Estância Nativa.
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Alô, gauchada buena, por aqui já na reta final do programa, fim de semana do Estância Nativa de hoje. E daí, como é que é? Rádio Hora Ligada desde o comecito do programa, buenas, né? Aprenda Catarina, Suzana, seu Evandro, Miguel. Aprenda Maria, Gabriela, seu Álvaro, José, seu Vicente, João, Joyce, Maiara também tá por aqui. Buenas, é grato. Aqui no Tranco, o Portal Gaúcho já tá chegando no Tranco.

essa foi para fechar os Orelianos, colocando um ponto final no nosso programa, no Estância Nativa deste fim de semana. Ah, Indiana Macanuda, grato pelo coçado, olha aqui, ó, pialando, índio velho. Hora de colocar, como se diz, o pé na estrada, índio velho. E ela cria, tchê. Te deixando, certamente em boa companhia na próxima atração que já vem por aí. Grato-te! Até o próximo programa. Encontro marcado com mais uma Estância Nativa, índio velho. Até lá, vivente!

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6: Buena, gurizadinha, estamos chegando por aqui com Nação Gaúcha, com você. Esse programa para trazer a música, o som da gaita, o som do Rio Grande, para todo o sul e todo o Brasil afora e para fora do Brasil também, chegando pelo sinal da nossa rádio e também pela internet. Vamos por aqui trazendo edição para você do Nação Gaúcha, final de semana.
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6: Eu sou o Fabiano Farias e agradeço você pela companhia, pela sua audiência. Você está por aí fazendo esse costado junto com a nossa programação, a nossa rádio que traz todos os programas feitos pensando em você. E também segue neste mesmo embalo aqui o Nação Gaúcha. Chega abrindo as gaitas, Grupo Cordiona. Chora Gaita Velha, tem Aguaceiro com Zezinho e Grupo Floreio. O Walter Moraes está por aqui também, entrando no Bororé. Abre as gaitas, gaiteiro, porque vem chegando a partir de agora a Nação Gaúcha.
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0: vem o Rio Grande a cavalo entrando no Bororé. Walter Moraes cantando por aqui no Nação Gaúcha.
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0: Vem que vem, abrindo as gaitas, os monarcas, trazendo quem diz que não gosta. É nesse corcove da gaita, nos braços do gaiteiro. Vamos seguindo, tá só começando o nosso Nação Gaúcha.
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6: Nação Gaúcha que segue. Vem por aqui o Santo Chão, Bugil do Velho Duque. E o Gauchão do WhatsApp com o Tchê Campeiro e ainda a marca dos Pampas com João Luiz Correia, campeiro e cantador. Vai seguindo, Nação Gaúcha.
7: Uhul, guria. Vamos se atracar nessa, Tchê.

0: índio velho. Que programa bagual, vivente.
1: Campeiro e cantador, foi o que a gente curtiu por aqui. Vem chegando mais Grupo Quero Quero, Camberiada e Domingo. É o Nação Gaúcha, segue.
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2: Já estamos de volta por aqui com a nossa última sequência de hoje para ir fechando o Nação Gaúcha. As horas passam rapidamente, parece que o relógio anda cada vez mais acelerado. Em chegada os Monarcas, Doce Amargo do Amor, tem grupo Rodeio Sistema Antigo por aqui também. É a nossa última sequência de hoje.
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1: Chegamos por aqui no final do nosso programa de hoje. Grupo Renascença de Chão Batido. Para fechar, fim de semana tem rodeio, Grupo Quero Quero. Tô indo para você, um grande abraço, e a gente se encontra no próximo Nação Gaúcha. Espero você por lá. Um grande abraço, tchau.
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8: Bom dia. Está no ar o seu show da manhã com o Jonathan Gonçalves, as músicas mais tocadas do momento, os sucessos que dominam as paradas e aquele astral lá em cima para começar bem o seu dia. Fique com a gente porque aqui é só hit atrás de hit. Bom dia.

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0: 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Pega eu e leva pra você inteirinho, pra ficar com você o dia inteiro. 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
0: o
7: junto,
0: bom dia! O intervalo passou e a batida voltou. Segura aí, porque o Show da Manhã tá só começando a ferver.

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2: Sertanejo do bom, clássico, de qualidade, é aqui. Eduardo Costa, Ainda Tô Aí.

0: Eduardo Costa, ainda tô aí e eu tô aqui com você todo dia, vem. Tudo de bom pra você curtindo o nosso programa, gostou, compartilha, viu? Bom, vamos chegando agora pro intervalo comercial, daqui a pouco tem muito mais, tá? 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
0: Com o show, você está no ritmo certo. O Show da Manhã continua com as músicas que estão no top das paradas. Segura essa sequência de hits.

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3: Ah, essa daqui é daquelas românticas que todo mundo conhece. Lucas Luco no início da carreira. Quando Deus quer.
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0: Uma das primeiras músicas de sucesso do galã Lucas Luco. Ah, essa música é tão linda, né? Lucas Luco, Quando Deus Quer. E aí, tá curtindo? Vem participar com a gente aqui no WhatsApp da rádio. Manda teu zap, manda teu áudio, manda figurinha. Compartilha pros seus amigos que aqui tem muito mais músicas do jeitinho que você gosta de ouvir. Segura aí. 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
0: 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Estamos de volta no Show da Manhã com o Jonatas Gonçalves. Ótimo dia, tudo de bom pra você. Com o Show da Alegria.
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2: Você já ouviu falar daquela Gosto Mais de Você do Que de Mim? Kevinho com MC Kekel.
3: Não, deixa a cobrança, bom sinal.

0: Gosto mais de você, com o MC Kevinho no nosso programa de todo dia. Intervalo, daqui a pouco a gente continua com muito mais sucesso. 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
0: 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Você está no Show da Manhã com Jonatas Gonçalves, onde a música é atual, é sucesso e toca primeiro.

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2: Você ouviu a primeira, agora chegou a vez da segunda concorrente. Vota já pelo WhatsApp.

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2: Encerrando a sequência de hoje, vem aí a música de número 3. Vote 1, 2 ou 3?

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3: Primeira, segunda e terceira já passaram. Mande sua escolha. Um, dois ou três.
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3: Volta e a vibe continua lá em cima. Fica por aqui porque ainda vem muita música boa.
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3: Chegou a hora da verdade. A mais votada pelo público foi essa. Toque inteira agora.

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0: E assim a gente vai encerrando mais um Show da Manhã com o Jonatas Gonçalves. Obrigado pela sintonia e pela energia. Até a próxima edição, no mesmo horário, com muito mais som para embalar a sua manhã. Até lá!

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15: Olá, viajantes! Um ótimo final de semana! Estamos chegando por aqui com mais um Nostalgia 90. Eu sou seu amigo Kleber Ramos e junto comigo nesta viagem o meu amigo Ivan Vaz. E aí, Ivan, já está preparado?
16: Opa, sim, Kleber Ramos, estou preparado. Vamos embarcar nessa viagem musical. Músicas que fizeram sucesso nos anos 90 vão estar passando por aqui a partir de agora.
15: Então vamos apertar o cinto e fazer esta viagem para os anos 90. Aumenta o volume, o Nostalgia 90 já está no ar.

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1: Encontrar alguém, Jota Quest. Foi um grande sucesso no ano de seu lançamento, lá em 1996. E a música já foi regravada diversas vezes pela banda mineira.

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1: Bom, agora essa é pra balançar, viu? Aliás, essa canção nasceu aqui no Rio de Janeiro. Dois compositores aqui do Rio de Janeiro, Álvaro Sotti e Cláudio da Mata. Quero ver a galera com a mãozinha pra cima assim, cadê? Agora na flauta. A galera lá atrás.

0: Você ouviu Roupa Nova, começo, meio e fim. Nossos recados vêm aí. Nostalgia 90 volta já já.
1: Continue ligado. Nostalgia 90 volta já. 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

0: 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O fenômeno Tamagotchi, em 1996, inventado no Japão pela Bandai. O Tamagotchi foi um bichinho virtual que conquistou milhões de crianças e adultos pelo mundo. O pequeno dispositivo ensinava responsabilidade através dos cuidados virtuais com um animal de estimação eletrônico. O Tamagotchi antecipou a interação atual com o digital, mostrando o quanto já estávamos preparados para relações virtuais. 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

0: Você ouviu Giz com Legião Urbana. Recado vem aí, voltamos já já.
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2: Estamos de volta com Nostalgia 90.
0: Nostalgia 90 já está de volta. Um ótimo final de semana para você ligado na melhor.

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1: Ainda hoje a multidão aplaude e canta junto quando surge o trecho "Quem sabe ainda sou uma garotinha". Esta ainda é uma das canções nacionais mais famosas de todos os tempos, composta por Cazuza e Roberto Frejá e lançada pela grande Cássia Eller em 1994.

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8: Nostalgia 90 já está de volta. Tem Gian Giovanni. Sai dessa, coração.

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2: Morte de Ayrton Senna, 1994. O piloto brasileiro Ayrton Senna morreu tragicamente em acidente durante o GP de San Marino, em Imola, Itália, em maio de 1994. O acontecimento impactou globalmente fãs e o esporte. Reflexão: Ayrton Senna deixou uma mensagem profunda sobre paixão, dedicação e excelência que permanece inspiradora até hoje.
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6: Nostalgia 90 já está de volta. Um ótimo final de semana para você, ligado na melhor.

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1: Evidências, Chitãozinho e Chororó. Com certeza você já ouviu a música Evidências, de José Augusto e Paulo Sérgio Valle, quando foi lançada em 1990, com as vozes de Chitãozinho e Chororó. A música manteve seu lugar entre as músicas mais famosas do país, tornando-se a música mais tocada por 2 anos consecutivos. A música fez e fez tanto sucesso que até hoje já foi regravada por diversos cantores e está sempre em alta nas buscas no Google.

0: Evidências, Chitãozinho e Xororó, pra finalizar, Ivan, o Nostalgia 90.
1: É, Kleber Ramos, encerrando o Nostalgia 90 deste final de semana. Obrigado a todos ficar com a gente até esse momento.
0: Até o nosso próximo encontro.
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9: Muito bem, estamos chegando mais uma edição do Hora Livre Flashback. Uma hora direto, sem intervalos, para a gente poder curtir, conferir, matar saudade de grandes clássicos da música. Lá dos anos 60, 70, 80, 90, claro. E também até 2019 a gente traz para você nessa programação super especial para viajar mesmo nas emoções. Tá preparado então para mais uma edição? A gente vai trazer agora o som da Corona, The Rhythm of the Night.

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1: Hora Livre Flashback na sequência, aqui trazendo mais música. E você que tá aí com a gente, que bom saber que você tá aí. Tá curtindo? Tá gostando? Então prepare-se que tem mais uma sequência pra gente viajar aqui, hein? O som de 1998 com a Cher, Believe.
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1: Hora Livre Flashback, para fechar mais uma edição. Caramba, tá indo embora. Obrigado pela companhia, obrigado pela audiência. A gente se fala na próxima edição, tá bom? Prometido, um abraço para você. Obrigado demais, demais. Aquele beijo no seu coração. Continue aqui com a gente nessa rádio super especial, super maravilhosa, tocando grandes sucessos. A gente vai nessa, mas a gente volta. Abraço para você, Intercha, amém. Saúde, paz, o resto a gente corre atrás. Tchau, tchau.
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9: Olá, sejam todos muito bem-vindos, já está no ar o Samba Pagode, eu sou Ivan Vaz e a partir de agora te faço companhia no seu rádio. Aumente o volume para ouvir comigo. A gente começa muito bem o Samba Pagode, começando com Sorriso Maroto, 80 anos.

0: um ótimo final de semana pra você ligado aqui no Samba Pagode.
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0: Você ouviu o belo Amor Perfeito aqui na programação do Samba Pagode no seu rádio. Já já tem muito mais, não sai daí.
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0: De volta por aqui no Samba Pagode tem Billy SP, onde aperta pra voltar. Um ótimo final de semana.

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0: Você ouviu Caio no Pagode, garantia estendida. Para você que está completando mais um ano de vida hoje, os nossos parabéns para você, né, que está aí fazendo aniversário hoje. Toda a nossa equipe parabeniza pelo seu dia. E agora vem nossos recados, já voltamos.
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0: De volta no Samba Pagode tem Dayana, Nada Há de Faltar. É o Samba Pagode no seu rádio, um ótimo final de semana.
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0: 3 em 3 horas aqui da programação do Samba Pagode. Já já tem muito mais, não sai daí.
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0: De volta no Samba Pagode tem Felipe Reis, Farol das Estrelas.

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0: Você ouviu Ferrugem, Apagar, é o Samba Pagode, já já tem mais.
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4: De volta no Samba Pagode, tem Grupo Menos é Mais, dois rivais.

0: Churrasquinho!
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3: Mais uma da Chanotinha, vambora. 2x.

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0: Mais uma pra você curtir do Grupo Menos é Mais, com a participação do Natan, pela última vez. Já, já voltamos, não sai daí.
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0: De volta por aqui tem o Grupo Chocolate, Turma do Pagode. Alô, Virgínia.

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6: aí.

0: 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Um ótimo final de semana.
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0: Você ouviu o grupo Clariô, Eu e Ela. Já já voltamos, não sai daí.
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0: De volta por aqui tem o Camisa 10. Não sou

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0: Marquinhos, sensação. Se a fila andar aqui no Samba Pagode, as melhores pra você ouvir comigo. Já já voltamos, não sai daí.
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0: De volta no Samba Pagode, chegando o grupo Menos é Mais, aqui pra você ouvir com a Simone Mendes, Pedro Pecado.
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0: Simone Mendes.
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2: 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Um ótimo final de semana.
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0: Caixote, Primeira Noite, o Tiaguinho, Caixa Postal e Grupo Menos é Mais, com Simone Mendes, Pedro Pecado. Valeu demais, obrigado pela companhia e audiência de todos. Fiquem aí com a nossa rádio, vem mais programas e eu volto no próximo. Tchau, tchau e até lá.
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0: Um ótimo final de semana e até o nosso próximo encontro.

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10: Uou, Super Hits! Super Hits chegando pra ficar com você por aqui a partir de agora. Então, chega mais.
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10: Super Hits. Vem música, quem abre a sequência de hoje? Diz pra mim, na versão de Wesley Conrado, que musicão.

Super, super hit. Seguindo. Danilo e Davi cantou por aí, ferido. Tem mais. Essa aqui eu gosto de ouvir, hein? A Yala e Júlio César com a Jennifer e Stephanie. Bandido do Amor. Na versão deles ficou bom.

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5: Super hits. Tem mais. Intervalo passou e a gente está de volta. Paulo e Natan vem chegando com Zeneto e Cristiano. Saudade de quebrar um braço. Presta atenção na letra dessa música. Curtindo por aí só o melhor aqui, as melhores no Super Hit.
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Super Hits, sempre o melhor. Maiara e Maraísa, boa noite, falsificada. Tem mais, singular, regravação aqui do Henrique e do Diego. Pra curtir, pra curtir.

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Super Hits, tem mais. O que que chega lá, seu locutor? Chega nas pedidas, pessoal mandando mensagem, manda a tua também, hein? Manda aquela mensagem aqui pra rádio e a gente vai tocando. Sequência show do Super Hits. João Bosco e o Vinícius, oportunidade pra curtir.

0: Agora ofendeu. Leito em Camargo também toca aqui.
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0: E a sequência traz mais sucessos. Super chegando. Pedro Neto e Matheus com Cleito e Romário. Localização. Super Hits segue.

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0: Super Hits que segue, aqui o sucesso não para.
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0: Sempre mais você e sempre com você. Israel e Rodolfo tá chegando. Te amei em dólar pra curtir com o volume máximo, Super Hits.

0: da Dayada, da Ilara com o Bruno e o Denner.
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0: Traz uma cerveja urgente. Vem pra cá, Nayara Azevedo com a Maiara e a Maraísa. Super Hits é bom de ouvir.

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9: De volta, rapidão, já estamos por aqui. Tem mais João Bosco e Vinícius, Creme de Mão. Já mandou tua mensagem? Tô esperando, manda aí.

0: Super Hits que segue não para não. Simone Mendes, Saudade Proibida, tá chegando mais. Gustavo Lima não pode ficar de fora, vem cantando agora. Rimou, hein? Assunto que dói chegando, Gustavo Lima.
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Bosco e Vinícius com Gustavo Lima, 25 horas, tocando por aqui no Super Hits, que segue com o Munhoz e o Mariano, Gustavo Mioto cantando junto. Liga pra minha saudade, Super Hits é pra você curtir.

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2: Super Hits, as saideiras de hoje, última sequência já, já, para que as saideiras, Léo cantando com Danilo e Davi, número chato, última sequência.

Super Hit, sempre bom de ouvir, sempre bom estar com você por aqui. Maiara e Maraíza, é sorte de alguém que a gente curtiu. E pra fechar, tá chegando Zé Neto e o Cristiano, quase todo dia. Tô indo, grande abraço, até mais, tchau.

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8: Alô, amigos de todo o Brasil, estamos por aqui com o Sertanejo Classe A. Juntinho de você no final de semana. Vamos lá, final de semana, e trazemos aquela super sequência com o melhor do modão pra gente curtir juntos por aqui. Vem chegando música boa com o Rio Negro e Solimões, movido pela emoção, Christian Ralph e Saudade, tem o Zezé e Luciano, Uma Grande Mentira. Vamos lá, aproveite e já pede a sua música, o seu modão que a gente vai tocando, porque o Sertanejo Classe A está chegando. Eu sou o Fabiano Farias e por aqui seguimos juntos, a partir de agora.
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1: Ô, Sertanejo Classe A, trio Parada Dura, Cavalo Enxuto cantando com convidados, é uma equipe, né? E o Nego Solimões, Gilberto Gilmar, ficou bom demais. Fechou a primeira sequência, vem intervalo, a gente volta já com mais Sertanejo Classe A.
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1: Sertanejo Classe A, seguindo. Já tá diretas por aqui, Doces Palavras. Altair e Alexandre, Edson Hudson, Viva a Vida. Tem João Paulo e Daniel. Hoje eu sei. Segue Sertanejo Classe A no final de semana.
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0: Pagode em Brasília, Chitão e Chororó no Sertanejo Classe A.
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0: Passa rápido, hein? Fechou mais uma. Tem aquele intervalo chegando agora? Tem intervalo. Já voltamos já com a Valéria Barros cantando com o Di Paulo e Paulino depois do intervalo.
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0: Vai que vai, Sertanejo Classe A chegando por aqui, vivendo longe do meu bem. Valéria Barros cantando com o Di Paulo e Paulino. André Andrade, tô com saudade de mim. É no peito da viola, Adriana Faria. Sertanejo Classe A, pra você curtir fim de semana.
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7: Nossos ídolos agora, né, mãezinha?
8: Com certeza.
7: De Paulo e Paulinho.
9: Obrigado. O prazer é nosso. Obrigado.

0: Sertanejo Classe A. Sertanejo Classe A, seguindo. Lourenço Lorival, Franguinho na Panela. Teve por aqui também Adriana Farias, é no Peito da Viola. Tem intervalo, mas intervalo aqui é rápido, hein? Voltamos já com João Mulato e Pardinho. As Mineirinhas, tem Gilberto e Gilmar também, depois do intervalo.
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0: De novo em teus braços, é o que vem chegando. As Mineirinhas cantando com João Mulato e Pardinho. Tem por aqui o Gilberto Gilmar, Fuscão Preto, Chique Núrtimo, César e Paulinho. Quer mais? Tem muito mais. Vem comigo, Sertanejo, não para.
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1: Sertanejo Classe A, Milionários é Rico, descida, teve Chique no último, César e Paulinho, tem mais intervalo chegando? Rapidão a gente volta já com mais Sertanejo Classe A.
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1: Sertanejo Classe A seguindo e vem chegando a Milei, a Milene, Minas Gerais. Tem por aqui Irmãs Barbosa com Emílio Eduardo, Primavera. Daniel, Índia, é o que a gente vai curtir. Sertanejo Classe A no final de semana.
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1: Milionários é rico, meu sentimento. Vamos que vamos, vai seguindo final de semana com a boa música sertaneja aqui no Sertanejo Classe A. Tem mais intervalo, Alan e Aladim já tá programado. Tem mais Peão Carreira e Praense depois do intervalo.
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5: Sertanejo Classe A seguindo, intervalo rápido e já vem mais música. Alan e Aladim, dois passarinhos. Diego e Rafael, boiadeiro sem boiada. Tem ainda o peão carreiro e praense, parede meia. O Sertanejo Classe A traz só o melhor pra você. Aproveita e manda tua mensagem aqui pra rádio. Pede a sua música que a gente vai tocando. Sertanejo não para.
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1: E o Dori Sampaio voltar pra Goiás, parede meia, peão carreiro e praense. Chega mais intervalo, rapidão a gente volta já com o Leandro Leonardo, depois do intervalo.
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1: Seguindo com o Sertanejo Classe A, o Leandro Leonardo vem chegando. É namoro novo, é a música. Tem por aqui Milionários é Rico, Memória Esquecida, Estrada do Amor, com Delay Dorivan. É o melhor, só o melhor pra você curtir. Sertanejo Classe A no final de semana.
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1: Sertanejo Classe A, Ronaldo Viola e Praiano, proposta. E aí, depois do intervalo já tem saideiras de hoje, fechando o nosso Sertanejo Classe A. Depois do intervalo e saideira, sim, depois do intervalo a gente finaliza.
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1: Saideira de hoje por aqui, finalizando o nosso Sertanejo Classe A. E aquela super sequência, só o melhor do sertanejo tocando. Olha o que vem chegando por aqui. Daniel cantando com o seu Zé Camilo, Velha Porteira. Tem o Rio Negro e Solimões, A Saudade é Quem Manda. Nalva Aguiar, Beijinho Doce, ainda Trio Parada Dura. Com o Rio Negro e Solimões e Gilberto e Gilmar, Sonho de um Caminhoneiro. Essa música é demais, hein? Pra finalizar, tô indo, pra você um grande abraço. A gente se encontra no próximo Sertanejo Classe A. Até lá, tchau.
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foi só de boca. Quando virou as costas, um traiu o outro. E vai ridicularizando o Senhor. E com isso, sabe o que acontece? Aumenta as chagas de nosso Senhor. É como se você lembrasse da pregação do padre na sexta-feira, lá na Vila Rainha. É como se aumentasse aquela coroa, aquelas chagas que estão ladeado o coração de Jesus agora. Os espinhos não estão mais na cabeça, e desceu aqui para o coração. Então ouça, não é fácil ouvir a voz de Deus, sabe por quê? Porque existe uma força maior que quer perder as almas. Ah, pare, isso é discurso da Idade Média, é mesmo? Na hora que você se perder, não reclama. É, uai. Talvez tudo que o maligno gostaria que a gente não falasse sobre isso. Continua do jeito que você está. Apresenta não Cristo, apresenta você mesmo. É eu que te salvo, eu que sou o bonitão, eu que sou o bonzão. Não anuncia minha palavra, não. Não anuncia minha palavra, não, ó. Anuncia um café com prosa. Faça um sarau. Ouça, este capítulo 19 do livro do Êxodo é isso. Moisés sobe e Deus lembra ele que Deus tirou aquele povo da escravidão. Esse povo se tornou uma nação santa, um povo escolhido, separado, mas ele só se tornará este povo se ele nunca esquecer de ouvir a minha voz. Então você pode esquecer de ouvir a voz de Deus? Aí você vai entender o Evangelho. Primeiro, Jesus não escolhe os seus 12, os constitui apóstolos, os nomina, não é assim? Dá nome por nome. E manda eles ir em missão, sim ou não? Ou seja, faça aquilo que eu faço. E o que Deus faz? Quando chega, aparece duas vezes, expulsa os demônios, expulsa ou não expulsa? Aparece duas vezes aí. O mal se afugenta quando tem a presença de Deus, cura os doentes, ressuscita os mortos, traz a paz para quem está na confusão. Está escrito aí.

esse evangelho é muito intrigante. Intrigante. Porque ele fala assim: Jesus é capaz de olhar para os seus e perceber que eles estavam como ovelhas. E aí, essas ovelhas, além de desgarradas, ovelhas sem pastor, Jesus diz que eles estavam cansados e abatidos. É a primeira expressão, o primeiro versículo. Por isso que dois versículos, dois capítulos posterior, Jesus vai trabalhar. Em Mateus 11, de 28 a 30, Jesus faz esse trabalho, ó. Vinde a mim, vós todos, novamente, que estáis cansados, abatidos, fatigados, carregando pesados fardos, e tomai o meu jugo para vós, tomai a minha vida para vós, porque em mim vós encontrareis repouso. Mas quem é que tem que vir a Jesus? É quem é uma ovelha que não desgarrou dele, mas é uma ovelha que está agarrada com... Adianta o mundo lá fora, as pessoas passarem desgarrado o Senhor, e na hora que a fadiga começar, o fardo pesar, eu vou correr para o Senhor? Não adianta. O que adianta é você se tornar uma ovelha que não desgarra do Senhor, que entende que você é escolhido por Ele. Daí o conselho da igreja: cuidado com a sua vida, não tire a sua vida. Voltemos ao vídeo. E sem julgamento, numa leitura psicológica, por que uma pessoa ela quer radicalizar a sua vida para tirá-la? Duas leituras. Primeiro, quando nós fazemos uma análise comportamental, quando a pessoa pega um embalo, que seja um pular de asa delta, de bungee jump, nem sempre, às vezes ela está querendo se reinventar, porque o cérebro produz duas substâncias, a adrenalina e, como é o nome da outra? Dopamina. Quando ele dá aquele choque, ele está querendo reinventar. Ele estava sem sentido, então ele quer encontrar um sentido. O cérebro atinou. Uma outra análise da psicologia, Freud vai dizer que a gente é guiado por dois impulsos, o impulso mau e o impulso bom. Sem leitura de julgamento, quando uma pessoa radicalmente, 300 km por hora, não sei quantos quilômetros, né, gente? Porque o bungee jump é aquele negócio, aquele elástico, você sabe aquele negócio, né? Que faz, como se fosse um foguete. Se ele não aguçou na mente, no cérebro, no inconsciente dessa pessoa, desse filho, que ele tem que recuperar a vida, pode ser que está sendo guiado por um impulso mau mesmo. E nós sabemos que tudo que o inimigo sempre gostou é de bagunça. É tanto que nós costumamos dizer que mente vazia, o que ela se torna? Você já sabe. Agora, se você está agarrado com o Senhor, não desgarrado, você vai procurar esses meios? Precisa de você procurar esses meios? Eu acho que não. Por isso tem uma coisa que eu peço a meu Senhor, a meu Jesus: Senhor,
me deixe soltar sua mão, não. Tem uma lenda, isso é uma lenda, uma fábula, é uma história. História. Mas que ensina muito. Dizem que isso aconteceu com São Francisco. São Francisco, que era de uma grande intimidade com o Senhor, costumava rezar muito diante do crucificado, para ele perceber o valor que custou a vida dele. Diz que um dia ele estava tão ajoelhado, ele estava tão profundo em comunhão, que ele olhou para Jesus na cruz e ele percebeu que a mão de Jesus, uma das mãos de Jesus tinha soltado. Aí ele falou essa oração: Senhor, se tem uma coisa que eu quero nessa vida, é nunca poder soltar essa mão. Porque se a sua mão está despregando da cruz, é para poder segurar a minha. Esta é a moral da lenda. Se nós nos sentirmos ovelhas do Senhor, não desgarradas, mas garradas em sua mão, eu posso ir a Ele, eu posso entregar os meus fardos a Ele, eu posso abrir-me a Ele, eu posso durante a semana: Senhor, não me deixa soltar a minha mão, não. Me deixa, não. Mesmo que tem gente que quer que eu solte, eu quero que o Senhor esteja segurando. Porque só o Senhor pode me dar fardo leve, jugo suave. O Senhor disse: quem for a Ele vai receber fardo leve, jugo suave. Que possamos aprender dele, então, como diz a palavra. Aprender a ser humilde de coração a ponto de aceitar: eu sou escolhido de Deus, eu sou uma ovelha de Deus, e eu estou fechado com Deus, estou segurando a mão dele, e eu quero que ele segure a minha. Por isso, o convite dele feito, eu aceitei. Vim à missa, talvez seja essa experiência de vim dar a mão para Jesus. E permitir que Jesus vá com você, sustentando essa mão.

0: somos as ovelhas do Senhor e que Ele segura as nossas mãos, porque o escutamos, coloquemos as nossas preces. E após cada prece rezada, diremos:
1: venha a nós o vosso reino, Senhor.
2: Senhor, vós convidais a igreja e a ouvir vossa voz e guardar a vossa aliança, avivai sua missão de sempre ter olhos que veem a aflição do vosso povo e coração que sente compaixão de quem mais sofre, nós vos pedimos.
1: Venha a nós o vosso reino, Senhor.
2: Vós sois a fonte de todo poder gerador de vida, inspirai bons propósitos aos candidatos a governar e legislar para que sejam atentos às pessoas mais fragilizadas, nós vos pedimos.
1: Venha a nós o vosso reino, Senhor.
2: A messe é grande e poucos são os operários. Continuai a chamar pessoas generosas que sejam dotadas de grande amor por vós e por vosso povo e se dediquem ao anúncio do vosso reino, nós vos pedimos.
1: Venha a nós ao vosso reino, Senhor.
2: Somos vosso povo, dai-nos querer e agir sempre conforme a vossa vontade, seguindo vossos mandamentos, nós vos pedimos.
1: Venha a nós ao vosso reino, Senhor.
0: Tudo isso, ó Pai, nós lhe entregamos. Na ação do Espírito que age em nós, ora em nós e que eleva nossos pedidos a vós, por meio do Filho. Na graça do Espírito Santo. Amém. Com o gesto bonito da devolução dos nossos dízimos, nosso ofertório, né? Então, no banco já tem o QR Code, você que gosta de acertar pela internet. Cantemos.

0: para que este santo sacrifício meu e vosso seja aceito por Deus Pai Todo-Poderoso.
1: Receba, ó Senhor, por tuas mãos este sacrifício para a glória do seu nome, para o nosso bem de toda a sua santa igreja.
0: Ó Deus, com esses dons, alimentais nossa vida e a renovais para o sacramento. Concedei, nós os pedimos, que nunca falte este auxílio ao nosso corpo e nossa alma. Por Cristo nosso Senhor.
1: Amém.
0: O Senhor esteja convosco.
1: Ele está no meio de nós.
0: Corações ao alto.
1: Nosso coração está em Deus.
0: Demos graças ao Senhor nosso Deus.
1: É nosso dever e nossa salvação.
0: Na verdade é digno e justo. É nosso dever e salvação dar-vos graça. Sempre em todo lugar, Pai Santo, Senhor do céu e da terra, por Cristo, Senhor nosso. De fato, pelo Verbo criaste o universo, e tudo governais com equidade. Vós nos deste vosso Filho feito carne como mediador. Ele nos dirigiu vossa palavra, nos chamou a seguir seus passos. Ele é o caminho que nos conduz até vós, a verdade que nos liberta e a vida que nos enche de alegria. Por vosso Filho reunis a sua família, os homens e as mulheres, criados para a glória do vosso nome, redimidos pelo sangue da sua cruz e marcados com o selo do vosso Espírito. Por isso, agora e sempre, nos unimos aos anjos, aos santos e nós dessa terra. Entoamos jubilosos o hino de vossa bondade,

0: Na verdade, vós sois santo e digno de louvor. Ó Deus que amais os seres humanos, sempre os acompanhais no caminho da vida. Na verdade, é bendito o vosso Filho, presente no meio de nós, quando nos reunimos por seu amor. Como outrora, ele reuniu os discípulos de Emaús, e ele nos revela as Escrituras e parte o pão para nós.
1: Bendito vosso Filho, presente entre nós.
0: Por isso é chegado, irmãos, é chegado, irmãs, o momento de nos encontrarmos com ele. Quando eu disse para vocês que a psicanálise fala que Freud, né, pai da psicanálise, diz que a gente é movido por dois espíritos, o mal e o bom, quem diz isso, gente, não sou eu, estou tirando isso das orelhas, não. A psicanalista Andrea Vermonte, muito fina, muito chique, uma mulher que tem mais de 4 milhões de seguidores aí no Brasil, de Uberlândia, palestrista, doutora, né, doutora em psicanálise, muito interessante, ela mesma disse isso. Então, é uma verdade também. Nós sabemos que nós, que somos as ovelhas do Senhor, nós queremos sempre ser movidos não pelo Espírito mal, mas pelo Espírito Santo, né? Como diz a carta, primeira carta aos Coríntios 12, 1 Coríntios 12 diz, é o Espírito Santo que faz a gente confessar que Jesus é o Senhor. Está desse jeito, ninguém pode dizer que Jesus é o Senhor a não ser movido. A gente confirma isso. Eu confirmo. Por isso nós vos suplicamos, ó Pai, enviai o vosso Espírito sobre as oferendas, sobre os dons que vos apresentamos, do pão e do vinho, para que se torne para nós o corpo, o sangue de nosso Senhor Jesus Cristo.
1: Enviai o vosso Espírito Santo.
0: Na véspera da sua paixão, tomando Jesus o pão, durante aquela última ceia, graças deu o Pai. Depois Jesus deu a cada um dos seus discípulos, dizendo: tomai todos e comei. Isto é o meu corpo que será entregue por vós.

Do mesmo modo, no fim da ceia, tomando Jesus o cálice, como diz o texto sagrado, em suas santas e veneráveis mãos, pronunciou novamente a bênção de ação de graças, elevou os olhos a vós, ó Pai, e depois deu a seus discípulos, dizendo: tomai todos e bebei, este é o cálice do meu sangue, o sangue da nova e eterna aliança, que será derramado por vós e por todos para a remissão dos pecados. Fazei isto em memória de

0: louvores nós nos damos a cada momento. Se Jesus é por nós, mistério da fé.
1: Anunciamos, Senhor, a vossa morte e proclamamos a vossa ressurreição. Vinde, Senhor Jesus.
0: Celebrando, pois, ó Pai Santo, memorial da Páscoa de Cristo, o vosso Filho, nosso Salvador, anunciamos a obra do vosso amor pela paixão e morte de cruz. Vós o fizeste entrar na glória da ressurreição e o colocaste à vossa direita. Enquanto esperamos sua nova vinda gloriosa, nós vos oferecemos o pão da vida e o cálice da bênção.
1: Aceitai, ó Senhor, a nossa oferta.
0: Olhai com bondade a oferta da vossa igreja. Nela vos apresentamos o sacrifício pascal de Cristo, que nos foi entregue. E concedei a todos que, pela força do Espírito do vosso amor, sejamos contados agora e por toda a eternidade entre os membros do vosso Filho, cujo corpo e sangue comungamos.
1: O Espírito nos una num só corpo.
0: Pela participação deste mistério, ó Pai Todo-Poderoso, vivificai-nos no Espírito, tornai-nos semelhante à imagem do vosso Filho, confirmai-nos no vínculo da comunhão com nosso Papa Leão, nosso Bispo Diocesano, os bispos, padres, diáconos, todo o vosso povo.
1: Confirmai na unidade a vossa igreja.
0: Fazei que todos os fiéis da igreja, discernindo os sinais dos tempos à luz da fé, empenhem-se coerentemente no serviço do Evangelho. Tornai-nos atentos às necessidades de todas as pessoas, para que, participando de suas dores e angústias, suas alegrias e esperanças, fielmente lhes anunciamos a salvação. E com eles sigamos o caminho do vosso reino.
1: Ajudai-nos a criar um mundo novo.
0: Pai de misericórdia, como diz também o texto sagrado, a quem sobe nossos louvores, lembrai de nossos irmãos falecidos. De modo muito especial, aqueles e aquelas que nós, às vezes, oferecemos essa Santa Missa. Quero lembrar deste jovem, Senhor, que não sei se foi batizado, acolhei-os na luz da vossa face, e na ressurreição concedei a plenitude da vida.
1: Concedei-lhes, ó Senhor, a luz eterna.
0: Concedei também a nós, Senhor, associarmos a seus louvores, e no fim da nossa peregrinação terrestre, chegarmos todos à morada eterna, onde veremos para sempre convosco, em comunhão com a bem-aventurada Virgem Maria, a Senhora do Imaculado Coração, a Mãe da Igreja, São José, o seu esposo, os santos apóstolos e mártires, Santa Bárbara, todos os santos, vos louvaremos e glorificaremos, por Jesus Cristo, vosso Filho.

0: obedientes ao mandato do Salvador, rezemos: Pai nosso,
1: que estais nos céus, santificado seja o vosso nome.
2: Venha a nós o vosso reino.
1: Seja feita a vossa vontade, assim na terra como no céu. O pão nosso cada dia nos dai hoje.
2: Perdoai as nossas ofensas,
1: assim como nós perdoamos a quem nos tem ofendido. E não nos deixeis cair em tentação, mas livrai-nos do mal.
0: Livrai-nos, ó Pai, de todos os males. Dai-nos sempre a vossa paz. E ajudados pela vossa misericórdia, sejamos sempre livres do pecado e protegidos de todos os perigos. Enquanto aguardamos a vinda do Cristo Salvador,
3: o poder e a glória para sempre.
0: Senhor Jesus Cristo, disseste vossa apóstola, eu vos deixo a paz, eu vos dou minha paz. Não olhei nossos pecados, mas a fé que anima a vossa igreja. Dá-lhe segundo o vosso desejo a paz e a unidade. Vosso sois Deus com o Pai e o Espírito Santo.
3: Amém.
0: A paz do Cristo esteja com todos.
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0: Acolhamos o Cordeiro.

Jesus, aquele que nos alimenta. Eis o Cordeiro de Deus, o que tira o pecado do mundo. Que o seu corpo e seu sangue que vamos receber nos guarde para a vida eterna. Vamos então ao encontro dele. Porque eu penso assim, se eu sou ovelha, quem alimenta-nos? Pense, não é o bom pastor? Quer dizer assim, se eu vou comungar, é como se eu não permitisse que jamais eu solte a mão dele. É como se eu quisesse agarrar na mão dele. Senhor, alimenta-me, eu sou teu.

0: louvores nós os damos a cada momento. Oremos. Fazei, Senhor, que a sagrada comunhão dos vossos mistérios, sinal da nossa união convosco, realize a unidade da vossa igreja. Por Cristo nosso Senhor. O Senhor esteja convosco.
1: Ele está no meio de nós.
0: Gloriosamente desça sobre vós a bênção de Deus que é Pai, Filho, Espírito Santo. Nos assentemos para os avisos. Padre, só aviso o seguinte: amanhã é dia de atendimento. Eu não vou ficar falando toda segunda-feira o padre atendendo. O dia que eu não for atender, eu falo. Eu sou da novidade. Esse negócio todo dia a mesma coisa me estressa. Então, o dia que eu não for atender, eu falo com vocês. Tá certo? Toda segunda-feira o padre está aqui, ó, de 8 até o meio-dia. Ó, de 8 às 4. Então, precisar de confissão, direção espiritual, conversa, pode procurar. Com o maior carinho, o padre vai estar ali para te direcionar. Dúvidas. Nossa secretaria funciona no horário normal. Tem barraquinha? Avisamos o seguinte: terça-feira nós vamos já começar os preparativos. O padre já vai marcar uma reunião com algumas pessoas da nossa comunidade, da sociedade, para a gente já começar a preparar os festejos da nossa padroeira. Então, se você foi convidado, diga sim, 19h, para a gente poder fazer uma festa bonita para a nossa padroeira. Agradeço mais uma vez todos que empenharam para a festa de Santo Antônio lá na vila. Quem foi? Ó, um senhor falou comigo ontem lá, seu padre, eu recebi uma graça, eu quero dar um testemunho. É o senhor, não falou? Vem cá para o povo saber, porque o povo acha que a gente fala as coisas é de trás da orelha. Mentira. A gente fala a verdade. É bom que vocês escutem. Quando a pessoa reza, alcança a graça. Como é que é o nome do senhor? Sou João. Ah, sou João da Doura. Aqui, ó, pega o microfone. Isso, toda jovem, tá mais jovem que eu, tô bonitão e danado.
2: Coitado, hein? Boa noite a todos. É uma alegria muito grande. Eu ontem eu conversava com o padre Edivan. Eu com 73 anos, sempre participei, que todo aqui me conhece, das novenas. Principalmente da novena de Santo Antônio, qual fui coordenador várias vezes ali. Mas eu falava para ele, é a primeira novena que eu vi tão bem aprofundada como eu vi essa novena. Eu dei até os parabéns para ele, porque eu fiquei conhecendo coisas de Santo Antônio que eu não conhecia. A verdade é essa. Mas durante essa novena, eu ultimamente, mas a minha esposa não anda muito bem de saúde. Mas nós pedimos a Deus e por intercessão de Santo Antônio que ele nos desse força para que ele pudesse participar todos os dias da novena. E a graça aconteceu. Só que na véspera de iniciar, a minha esposa foi comprar um presente para mim no dia do namorado e acabou perdendo a carteira com todos os documentos. Cartão de crédito, cartão do SUS, identidade nova que ela tinha tirado, não tinha nem 10 dias, perdeu todos os documentos. E além desses documentos, alguns dinheirinhos que estavam nas carteiras, ela perdeu também. Mas nós fizemos um propósito e fomos pedindo a Santo Antônio, inclusive na hora que rezava a landainha, que falava perdidos e achados. Eu falava, Santo Antônio, leva Jesus esse pedido e mostra onde estão os documentos da minha esposa. E ela também fazia o mesmo. Só que no dia dos namorados, assim que terminou, nós fomos para casa, assim que deitei, ela veio lá com o presente para me dar. Só que eu estava muito cansado, eu falei para ela assim, eu só abri e falei para ela assim, amanhã eu experimento. Mas olhei e vi uma carteira dentro. Ela, curiosa, pegou a bolsa, a carteira com os documentos, tudo ali certinho, dentro do presente amarrado. Agora, como foi parar ali, não sei. Mas A graça eu alcancei. Agora, ontem, a graça maior eu recebi ontem. Ainda, eu tenho um costume lá na roça, quando a minha neta está lá com nós, toda vez que eu venho à rua, ela quer vir comigo, eu trago. Ontem faltava 10 minutos para meio-dia e eu precisava comprar uma peça na Maconfé. Quando eu vi, estava fechando, eu vim correndo, ela queria vir, eu falei, não vou te levar hoje, porque eu vou rápido. Cheguei, parei o carro de frente à Maconfé, entrei, já estava só uma porta aberta, comprei o que eu precisava. Na hora que eu saio, cadê o meu carro? A chave estava no bolso e o meu carro não estava de frente à loja. Aí eu olhei para todo lado, não vi o carro, chamei a menina, o meu cunhado estava lá, o Zé Geraldo, olhou, não viu o carro. Aí ele olhou de longe e falou assim, ó, aquele carro está lá no batido no táxi, lá não é o seu, não? Aí eu olhei assim, era a placa, eu conheço a placa, falei, é o meu carro. Aí eu corri lá, ele estava até com o farol aceso. Aí quando eu fui chegando, já estava o tumulto. O cara chegou, procurei o dono do carro, falei, meu, falei, quanto é que eu vou te pagar aí? Pode ficar tranquilo, que o que deu aí eu sou responsável. Mas aí ele falou assim, não, eu não posso te dar preço, que eu tenho que levar no funileiro. Só que quando eu dei volta, eu olhei que o carro não tinha batido. Dava um espaço que dava um dedo assim. Eu enfiei entre a placa do carro e ali, inclusive o compadre Vicente estava lá, ele presenciou essa cena. Eu entrei no carro, dei um ré, olhei, o carro não esbarrou nele, do outro. Aí eu falei para ele, você sabe por que isso aconteceu? Porque eu ando na presença do Espírito Santo. Quando eu pego um volante, a primeira coisa que eu peço, fazer o sinal da cruz e pedir, Senhor, envie o seu Espírito Santo, me direciona, me tira todos os imprudentes da minha frente e me livra de todos os perigos, maus e tentação. É isso aí, povo, que aconteceu. Todo mundo ficou calado, não entendeu o que é que aconteceu. Mas eu tinha certeza que é uma graça que eu alcancei. Imagina você, se estava a minha neta ali dentro, um carro sem motorista.

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1: Oi, turma, chegamos com Bandas e Companhia. Tá tudo bem aí? Tá tudo belezinha? Vamos chegando para nossa edição do final de semana com as bandas Yuchê. Aquele som que a gente gosta de ouvir tocando por aqui. Muita música boa. O telefone também já está liberado para sua pedida. É só você pedir que a gente toque, manda tua mensagem, liga aqui para a rádio e pede. Vamos juntos? Sempre juntos. Fabiano Faria sou eu e por aqui seguimos a partir de agora. Quem canta de primeira, musical Universo Cachaceiro. Tem Lenha Molhada, Alma Latina e ainda o Rogério Magrão em banda. A chance é grande. Tá começando Bandas e Companhia.

0: A chance é grande, Rogério Magrão e banda no Bandas e Companhia. Bom de ouvir, hein? Bom de ouvir, dançar, curtir. É bom! É bom demais. Vem pra cá, Banda Exa, 2 horas atrás. Dá uma passada lá no YouTube e dá uma olhada nesse clipe da música aí, que ficou muito bom.
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0: Alberi, banda Dimensão, Aliança na Lata. Fechou a primeira? Intervalo por aqui, intervalo. A gente vai pro intervalo agora e volta já.
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1: Obrigado, amor.
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5: Bandas e Companhia que segue por aqui, vem que tem Banda 10 com Brilha Só, mistura é boa, a música é Ainda Não Superei. Tem Viúva Negra, Banda Real do Paraná e Som 7, adoro, é o Bandas e Companhia com você. No final de semana.
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1: São sete, adoro, tocando por aqui no Bandas. O que chega lá agora? Chegando com tudo, Hora do Tchê, trazendo a música gaúcha aqui no Bandas e Companhia. Chiquito e Bordoneio, Dois Tombos. Tem Charla Pampiana, a música História do Doralício. Duas músicas boas, né? Vamos lá, curtir aqui, Hora do Tchê.
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1: Charla Pampiana, tocando por aqui. Essa é a música História do Doralice. Boa demais, hein? Hora do Tchê, fechou mais uma. E depois do intervalo tem recordações, flashback de banda.
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5: Bandas e Companhia que segue por aqui com recordações, flashback de bandas. O que que chega pra gente ouvir? Vem banda universitária, Tem Alguém em Seu Lugar. Banda Mercosul colado em suas mãos e Flávio Dalcin, Banda Ouro, Dia do Sofá, recordações, flashback de bandas.
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